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0: ne va pas. 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
1: ne va pas.
2: Je vais là, je vous commette, on va aller.
0: On va pas, on va aller.
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0: Thomas, elle va aller, on va aller.

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